Muito obrigado, muito obrigado. Palmas para os meus músicos, que são excelentes. Muito obrigada a vocês todos.